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0: Muito obrigado, senhoras e senhores.
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0: gostou de mim.
1: Eu gosto sim.
0: Gosto de mim, Ivete. Oh, meu Deus.
1: Mavila, obrigada, meu amor. Obrigada, gente.
0: Ivete.
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0: Produção, que honra demais poder estar aqui, viu?
1: Você tá doido.
0: Obrigado, gente, obrigado.
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